9h29 na Saudade FM. Quem ouve lembra Lionel Rich, Love You, Conquer All. Ainda Lulu Santos, também Elton John com Nikita. Sucessos que marcaram época na Saudade FM, a rádio que te faz recordar. E ainda ouviremos juntos Stevie Wonder, Bruno Mars e mais canções que marcaram época, como Frank Sinatra em dueto com Bono Vox, que você só ouve aqui na maior rádio flashback do Brasil.

0: partir de agora, voltamos com a programação normal na Saudade FM. Continue sintonizado.
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2: 10 horas em ponto na Saudade FM. Ninguém acertou as 6 dezenas do concurso 3023 da Mega Sena, sorteado nesta quinta-feira. Com isso, o prêmio acumulou, está estimado em 7 milhões de reais para o próximo sorteio. As dezenas sorteadas foram 22, 25, 30, 31, 39 e 60. A Caixa Econômica Federal paga nesta sexta-feira a parcela de junho do Bolsa Família aos beneficiários com o NIS de final 8. O valor mínimo do benefício é de R$ 600, mas a média neste mês chega a R$ 677,66 com o pagamento dos adicionais. Em junho, o programa atende mais de 19 milhões de famílias em todo o país. 10 horas e 1 minuto, voltamos com o dueto de Gal Costa e Tim Maia, um dia de domingo.

0: Saudade FM, quem ouve lembra Michael Jackson com Akon, Hold My Hand. Também James Taylor com Handyman e Fagner Guerreiro Menino. Agora 10h33.
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0: A concessionária Novo Litoral e a Defesa Civil de Praia Grande realizam na próxima quarta-feira, 1º de julho, um simulado de emergência na rodovia Padre Manuel da Nóbrega. O treinamento vai simular um acidente com um produto perigoso envolvendo um caminhão-tanque, uma van e uma motocicleta. A ação começa às 9h, terá interdição temporária no quilômetro 297 no sentido oeste. A orientação é que os motoristas redobrem a atenção à sinalização. No Centro Histórico de Santos, a Estação do Valongo é destino para quem busca cultura e economia criativa. A Feito em Santos Valongo funciona aos sábados, domingos e feriados com artesanato, gastronomia e produtos autorais em frente ao Museu Pelé. Uma boa pedida para passear e prestigiar os empreendimentos.

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0: Francisco. Na Saudade FM, você ouviu Ray Goodman and Brown com Special Lady. Ainda Danilo Caymmi, O Bem e o Mal, 11 horas e 5 minutos.
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0: A CPFL Piratininga identificou 811 casos de furto de energia na Baixada Santista entre janeiro e maio deste ano. No período, a empresa recebeu mais de 4.500 denúncias e realizou 1.260 inspeções. A energia recuperada seria suficiente para abastecer cerca de 9 mil residências por mês. A CPFL lembra que o furto de energia é crime, pode resultar em prisão e multa. O ex-banqueiro Daniel Vorcaro foi transferido da Superintendência da Polícia Federal para o 19º Batalhão da Polícia Militar do Distrito Federal, conhecido como Papudinha. A mudança ocorreu após duas tentativas de acordo de delação premiada serem rejeitadas pela Polícia Federal e pela Procuradoria-Geral da República. A defesa avalia a apresentação de uma nova proposta de colaboração com as autoridades.
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AD, I Won't Let You Down. Na saudade teve os Paralamas do sucesso, o amor não sabe esperar. Seals and Crofts com Summer Breeze, clássico da década de 70 na Saudade FM, agora 11:29.

O Goo Dolls com Iris, Anna, One More Night, tema da novela Sassaricando, e ainda Ariana Grande com Positions. Encerrando a minha programação, tem Jorge Ben, que maravilha. Beijo grande da Adriana Lima, agradeço demais a sua companhia até aqui. E o nosso próximo encontro amanhã, sábado, 8 da noite, na Saudade FM.

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0: Na de Luca, Tolentino Filgueiras 80.
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1: Áries. Confusões acontecem, ariano, quando não se tem clareza sobre os rumos a serem tomados. É melhor esperar e não se envolver em projetos mal avaliados.
2: Touro.
1: O astro Marte, taurino, está se despedindo hoje do seu signo. Portanto, aproveite o restinho de energia que ele lhe oferece e usufrua construtivamente.
2: Gêmeos.
1: Um dia em que você se sentirá mais agitado e nervoso. Cuide-se para não se estressar à toa. Inclua atividades diferentes, mas com novidades.
2: Câncer.
1: Aproveite seu novo ciclo pessoal canceriano. E com cuidados, vá colocando seus projetos em dia. Você está com mais vitalidade para recomeçar.

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1: Leão.
2: Se você sente na sua intimidade, leonino, que alguma relação está valendo muito para você, saiba que está com bons dias para fazer dar certo.
1: Virgem.
2: Sua análise, virginiano, está bastante favorecida. Quer dizer, um aumento da capacidade de perceber as intenções e necessidades das outras pessoas.
1: Libra.
2: Esperar que os outros entendam o que se passa dentro de você, libriano, é querer demais. Se você não se colocar e explicar, ninguém irá adivinhar.
1: Escorpião.
2: Existem coisas na vida, escorpião, que são extremamente passageiras e por uma simples citação, acaba se tornando uma tempestade. Então, cuidado.
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1: Sagitário.
2: Um bom dia, sagitariano, para investir em sua vida amorosa. Conhecer alguém ou mesmo melhorar, aperfeiçoar a que está vivendo. É sério isso.
1: Capricórnio.
2: Intenção é boa, mas se não vier acompanhada de atitude, de nada vale. Pense nisso quando estiver querendo expressar algo para alguém.
1: Aquário.
2: É preciso, aquariano, que você dê mais chance para o seu coração. Expresse seus afetos com leveza e cada um que cuide de sua vida. Você merece.
1: Peixes.
2: Aproveite, pisciano, para organizar sua vida material, principalmente a financeira. Faça um levantamento do que não está dando resultados.
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0: Olá, bom dia. Eu sou o Davi Rangel. Um prazer ter você na sintonia. Nós vamos juntos a partir de agora até às 11 da manhã. 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

ano de 91, Praying for Time, George Michael na programação da saudade. Agora são 7:27, uma ótima manhã nesse sábado. Para você ligado na maior rádio flashback do Brasil.

0: 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Legião Urbana, o mundo anda tão complicado.
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4: A SOS Vida Pet Litoral e a Petland promovem neste sábado mais uma feira de adoção de cães e gatos em Santos. 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

0: 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Jimmy Cliff, Ribbon Me. Também curtimos aqui em nossa programação Barry White, Just the Way You Are, lembra? De 1979. E Colin Ray com Into My Life.
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0: 8:34, bom dia.
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0: 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Julian Lennon, Too Late for Goodbyes.
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0: 9:03, bom dia.
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Johnny Rourke, Jeff Osborne, Love Power. Agora são 9 horas e 41 minutos. Bom dia.

0: 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Curtimos aqui Ego Trip Kamikaze. Também curtimos em nossa programação The House Martins Build e Daniel Porter com Bad Day.
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0: 10:07, bom dia.
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0: 10:29, Boonie and Daddy Cool. Também curtimos Ivete Sangalo, Deixo e Elton John, Blue Eyes.
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0: A música Barata Tonta, uma das canções românticas da Rita Lee, né? Composta em parceria com o Roberto de Carvalho. A música foi lançada em 1982 no álbum Flagra, lembra? Também curtimos Madonna, Secret e NSYNC com Sailing. São 10 horas e 57 minutos. Eu, Davi Rangel, tô de volta amanhã, 7 horas da manhã. Cíntia Moura tá chegando, vai assumir os controles da nossa nave e vai com você até as 3 da tarde. Ótimo sábado para você. Obrigado pela sua audiência. Continue com a gente.
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7: 11 horas em ponto. Um lindo sábado a você que sintoniza ZYM 717, Saudade FM em 99,7 MHz. Cíntia Moran chegando e junto comigo tem uma hora de músicas direto sem intervalos. Música.

Bom dia pra você, agora 11h25. Ouvimos Beatles, Penny Lane e Titãs, porque eu sei que é amor. O seu final de semana fica muito melhor na frequência 99,7.

0: As meninas do La Belle, Late Marmalade, Donna Summer, Breakaway e James Morrison, You Give Me Something. Fim de semana é sempre assim, muito mais música na programação da Saudade. Agora, 12:30, fica por aqui. Depois do intervalo, tem mais uma hora direto.
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0: de música direto nas ondas da saudade, fechando com Duran Duran, Notorious e Ney Matogrosso, Tanto Amar. 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E eu já aproveito para te contar que depois do intervalo tem Elton John e um dos seus inúmeros sucessos. Você vai amar.
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0: Boa tarde, 1:01.
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1: 1h31 na saudade, Los The Real, Macarena e Gilberto Gil, Tempo Rei. 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

0: De 1987, Heróis da Resistência, dublê de corpo, e Steve Winwood, Higher Love. Olha, a SOS Vida Pet Litoral e a Petland estão promovendo neste sábado mais uma feira de adoção de cães e gatos aqui em Santos. Já começou, vai até às 5 horas da tarde, então já quero te passar o endereço para que você faça uma visita. É na rua Euclides da Cunha, número 279, no bairro da Pompeia. Então, além de você pode fazer uma adoção, também vai poder doar ração, cobertores, caminhas, produtos de higiene, brinquedos e outros itens para ajudar os animais resgatados. Lembrando, vai até às 5 horas da tarde essa feirinha de adoção de cães e gatos. Então vai até lá e faça parte dessa ação.
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0: 2 horas em ponto, uma boa tarde pra você.
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0: 2h26 na Saudade FM, Rick James, You and I e Zélia Duncan, Alma. 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

0: Solitaire, Laura Branigan, aqui nos 99,7 da Saudade, teve Titãs Go Back. Eu amei a programação desse sábado e agradeço a você que ficou comigo até agora. Cíntia Moran de volta amanhã a partir das 11 da manhã e eu te espero, hein? Marcos Pericinotto já chegou por aqui, hoje é folga do Thiago Ferraz, Thiago tá numa boa em casa e o Pericinotto vai com você até as 8 horas da noite. Então, um lindo final de semana e até amanhã.
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9: Alô, você, boa tarde. Aqui é Marcos Pericinotto que vai ficar com você até às 8 da noite. Seja muito bem-vindo. Vamos ouvir as melhores? Vamos lá? Começando, hein?

Hurt So Good, John Cougar, também Lulu Santos, Tempos Modernos, Bon Jovi, Blaze of Glory, aqui nos 99,7 da Saudade FM. E atenção a você, a SOS Vida Pet Litoral está promovendo com a Petland hoje, sábado, começou ao meio-dia e vai até às 5 da tarde, mais uma feira de adoção de cães e gatos. O evento acontece hoje, então, como eu disse, dia 27, do meio-dia, às 5 da tarde. Rua Euclides da Cunha, 279, no bairro da Pompeia. Além da adoção, o público pode doar ração, cobertores, caminhas, brinquedos, produtos de higiene e outros itens para ajudar os animais resgatados. Faça parte desta ação. Vai lá! Vai lá! 3h26 agora. Seja muito bem-vindo.

0: Michael e os irmãos Jacksons. Can you feel it? Marina Lima, Charme do Mundo. As melhores músicas para você reviver grandes momentos. Bom isso, hein? É só aqui, 99,7.
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0: 4:05. Tudo bem com você? Juntos, vamos ouvir muito mais música.

0: Lino, Respect. Eraser, de 1989. Também na saudade, o Tim Maia, Gostava Tanto de Você. 4h24 agora. Olha, dá tempo de você chegar na Epitácio Pessoa, número 62, loja 30, lateral direita, Boqueirão. É, aqui em Santos. Acontece o Bazar Brechó Solidário. E também a campanha do agasalho. Chega lá, dá tempo. Tá aberto até às 5. Venha visitar, traga sua doação, roupas, cobertores, mantas. SOS Vida Pet Litoral agradecendo o carinho e, claro, agradecendo esta que é a nossa emissora oficial.
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0: 4h27. As melhores músicas pra você neste fim de semana. Juntos, sempre. 99,7.

0: Bean Boring, Pet Shop Boys, Marisa Monte e os Titãs no acústico Flores. Faltando 5 minutos para 5 da tarde. Tudo bem aí? E vai ficar muito melhor, né? Com muito mais música por aqui.
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0: Owner of a Lonely Heart, yes. Roberto Carlos, Além do Horizonte. Também de 1972, a saudade trouxe o B.J. Thomas. Rock and Roll Lullaby. Sempre as melhores, hein? 99,7. Boa noite.
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0: Agora sim, uma ótima noite pra você de sábado. Aqui na Saudade, Queen, You Are My Best Friend. Seu Jorge, amiga da minha mulher. 6:02 agora, hein? Vamos juntos aqui na Saudade até às 8.
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When Everything She Wants. Também na saudade, Ana Vitória, agora eu quero ir. Ricky Ashley, Hold Me In Your Arms. 6:37, a música... Não, a música não para. Tocando as melhores pra você, a maior rádio flashback do Brasil. Esta é a

0: Ace of Base, The Sign, também o Jimmy Cliff, Now and Forever, aqui nos 99,7, tocando sempre a melhor música.
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O som da rainha do rock, Rita Lee. Corre, corre. Bob McFerrin, Don't Worry, Be Happy. 7h31 agora. Boa noite pra você que está na saudade, revivendo grandes momentos. E isso não vai parar, não.

0: Tina de Luca, Tolentino Filgueiras 80.
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0: Club, Genius of Love. Você ouviu também Samuel Rosa e Lô Borges, O Trem Azul. Eu tô indo para voltar no próximo sábado com você aqui na Saudade, tá bom? Adriana Lima vai estar no comando já já. Obrigado pela sua audiência e excelente final de semana, hein? Valeu, tchau, tchau.
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9: Uma excelente noite para você, 8 horas e 4 minutos. Você está na Saudade FM, em ZYM 717, 99,7 MHz. Eu sou Adriana Lima, sua companhia até a meia-noite, abrindo a

Xanadu, clássico da década de 70, antes da Legião Urbana com Via Láctea e Sérgio Mendes com What Do We Mean To Each Other. 8h33 na Saudade FM, a rádio que te faz recordar.